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3: 5 e 1.

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1: São 6:24.
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1: Então, 6h43.

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1: 10h22. 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
1: 10h41.
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1: 11:26.
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1: 11:41.
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1: Meio-dia e 26.
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1: Meio-dia e 26.

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1: Meio-dia e 41.
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0: É, a gente vai tocar agora uma música do sujeito lá de Salvador, que é incrível.
1: Meio-dia e 44. Bem.

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3: Talvez seja bom partir do final. 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

Criador deixou a humanidade aqui na Terra e foi para algum outro lugar do cosmos. Um dia, ele se lembrou de nós e disse: "Ah, eu deixei minhas criaturas lá na Terra.

conceber. O melhor seria não ter um encontro pessoal com eles. Vou fazer o seguinte: vou me transformar em uma outra criatura para ver as minhas criaturas. Ele se transformou num tamanduá e saiu pela campina. Em certo momento, um grupo de caçadores, munidos de bordunas e laços, se encostaram numa paisagem, avançaram sobre ele, o prenderam e levaram para o acampamento com a intenção óbvia de comê-lo.

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0: E eu tô feliz demais de estar cantando ela com você aqui, viu?
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0: Solimões, o homem apaixonado leva uma verdadeira vida de cão.
1: É brincadeira, hein? Traz alguma coisa aí pra nós beber, garçom.

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